0: Vai, só se deixar pra cá, viu, Vitinho?
1: Turn around, send traffic. It's F1.